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São 3 horas. 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

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São 5 horas. 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

0: Rui Veloso com a rapariguinha do shopping a levar-nos até à previsão do tempo para hoje. Um dia que começa com muitas nuvens no céu. Vai haver tendência para limpar, com sol a brilhar. Embora as nuvens vão continuar a fazer parte do cenário nesta segunda-feira. Máxima esperada para Lisboa de 27 graus para Lisboa, 25 para a nossa zona. Por enquanto estamos apenas com 20 graus, início de manhã ainda um pouco fresco.
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0: Esbúzios deitados à sorte, música de Ana Moura. Agora conferimos o trânsito de novo. Início de manhã sem problemas maior, apenas as complicações habituais devido sobretudo à hora de ponta. No entanto, na segunda circular há problemas. Em direção a Pinamanico houve um acidente sobre o viaduto da Avenida de Berlim. Um pouco mais à frente está também uma viatura avariada, o trânsito bastante condicionado neste local. Se tiver informações sobre as estradas da nossa zona, basta ligar 261-817-206.
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Alice Giant com Leone. Este Bang Bang, vamos avançando em direção às notícias às 9, daqui a pouco mais de 8 minutos. Na hora certa atualizamos a informação, agora em português com ponto de partida, Não Me Esqueci de Ti. Bom dia, um ótimo início de manhã de segunda-feira e de semana com a RCA.

0: Vamos às notícias às 9. Daqui a pouco vai começar a abertura do Centro de Meios Aéreos e apresentação do dispositivo municipal de defesa da floresta contra incêndios. No programa, a chegada dos convidados vai acontecer cerca das 9h50, ou seja, daqui a pouco. Cumprimentos às forças em parada, à revista e também à revista à formatura. Início da cerimónia a partir das 10 horas. Inauguração e visita ao centro a partir das 10h45. Às 11 horas acontecerá o encerramento da cerimónia. Vai estar presente o secretário de Estado da Proteção Civil, Rui Rocha. Quebra histórica, Portugal torna-se um dos países da União Europeia com menos crianças. A Fundação Francisco Manuel dos Santos traçou retrato da população com menos de 12 anos na União Europeia. Portugal deixou de ser o segundo país com mais crianças em 75 para ser o quarto com menos. O cenário passa pelas questões económicas, sendo o país um dos que tem a maior carga horária semanal de trabalho. Há 3 anos que as entradas na PSP não compensam as saídas. Balanço social da Polícia de Segurança Pública deixa clara a queda do efetivo. O ministro recebe esta segunda-feira os sindicatos que defendem mais e melhores incentivos para cativar jovens. Baforte, o castelo dos cruzados que Israel ocupou para ter controle sobre o sul do Líbano. O primeiro-ministro israelita Netanyahu garantiu, após o anúncio da ocupação da fortaleza pelas forças israelitas, que ultrapassámos a barreira do medo. Apesar do acordo de cessar-fogo alcançado a 17 de abril, disse ainda ter dado ordens aos militares para expandirem as operações no Líbano. O Pentágono quer acelerar retirada de tropas na Europa. Acabou a era em que os Estados Unidos subsidiavam a defesa das nações ricas, garante Hegseth. Em Singapura, o secretário da Defesa americano afirmou que a Europa e a NATO têm de tomar grandes decisões. Atestar o depósito fica 5 euros mais barato a partir de hoje. Uma descida de 10 cêntimos no gasóleo e gasolina alivia o bolso dos portugueses neste arranco de junho. O recuo do preço do petróleo nos mercados internacionais poderia sentir-se ainda mais por cá se o governo não tivesse aumentado, entretanto, o ISP. Um morto e 780 feridos nos distúrbios dos festejos da vitória do PSG. Para as ruas de França tinham sido mobilizados cerca de 22 mil polícias após os confrontos que se verificaram no ano passado, quando a equipa francesa conquistou o mesmo troféu. Este ano aumentaram ainda os feridos e os participantes nestes distúrbios. 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
0: Voltamos a conferir a previsão do tempo para hoje. 27 graus é a máxima esperada para Lisboa, 25 para a nossa zona. Um dia que começou com algumas nuvens no céu, com tendência para limpar. No entanto, vamos ter também alguns períodos de céu mais nublado, embora sem previsão de chuva.
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0: Voltamos então à informação do trânsito. Já referimos este acidente que se mantém em fase de resolução na segunda circular em direção a Pinamanique. O acidente aconteceu sobre o viaduto da Avenida de Berlim. Já foi resolvido, entretanto, uma avaria numa viatura um pouco mais à frente. Nos últimos minutos, há notícia de um acidente na A8 em direção a Lisboa, na zona de Frielas. Informações sobre as estradas da nossa zona podem ser dadas através do 261-817-206.
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0: Voltamos à música com Diogo Pissarra. Bom dia.

Grita a música de António Cassapo, são 9h20, vamos às primeiras páginas dos jornais com a revista de imprensa. Começando pelo Diário de Notícias, Marilyn Monroe, 100 anos de solidão. PSD Montenegro reeleito enfrenta desafio da governação e sombra de Passos. Combustíveis a testar, o depósito fica 5€ mais barato a partir de hoje. Conflito, Baforte, o castelo dos cruzados que Israel ocupou para ter controle sobre o sul do Líbano. Luís Filipe Salomão, a democracia precisa de se defender da própria democracia. Há 3 anos que as entradas no PSP não compensam as saídas. Olhamos agora para o Correio da Manhã. Governo

0: Regresso ao Alvalade, Palhinha capitão e salário máximo. O Futebol Clube do Porto não facilita, bicampeão europeu, luta por Diogo Costa. Invasão do Líbano, Israel conquista Fortaleza, 37,4 horas, semana de trabalho acima da média da União Europeia. Em Azambuja, touro à solta causa 3 feridos, violência doméstica, vai de pistola e canivetes visitar a mulher internada. Avançamos agora para o Jornal de Notícias. Este diário tem na sua capa jornalismo ao vivo em Lamego nos 138 anos do Jornal de Notícias. Sentença 100 anos de cadeia para traficante que promovia caças ao tesouro. Economia quebra nos preços, afasta produtores de cortiça. Valongo, fim do PRR, ameaça apoios à deficiência. No Porto, os estaleiros da Linha Rosa desaparecem até ao São João. Época balnear arranca com menos 265 vigilantes certificados nas praias. Bombeiros Liga celebrou os heróis que arriscaram a vida para salvar outros. Mundial, Portugal entre os campeões nas casas de apostas. Na primeira página do Público, Feira do Livro, há quem se case numa fila de autógrafos e quem tatue um livro na pele. Imobiliário, o casal comprou todas as casas de uma rua em Gaia e quer remover moradores. Partidos, há espaço para novos partidos, mas não será por aí que se trava o populismo. Imposto que rendeu 500 milhões ao SNS, deixa de estar consignado à saúde. Meio século a encolher, crianças até aos 12 anos já só representam 9,8% da população. Médio Oriente, Israel conquista posição-chave à larga ofensiva no sul do Líbano. Violência na esquadra do Rato soma mais 2 vítimas. Justiça, Caixa e Banco de Portugal em tribunal por nota de 10 euros. Nas capas dos diários do futebol, fala-se do Benfica na bola. Último esforço por Marco Silva. O mesmo tema está na capa do Record. Negociações estiveram por um fio. Marco depois das tormentas. Na primeira página do Jogo, todas as fichas em Diogo Costa, um dos nomes mais apetecíveis para os tubarões. O objetivo é continuar no Futebol Clube do Porto.
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0: Era a previsão do tempo para hoje. Uma segunda-feira com sol, por vezes períodos de céu mais nublado, mas sem chuva. 27 graus é a máxima esperada para Lisboa, 25 para a nossa região.
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0: Voltamos à estrada para a informação do trânsito. Mantém-se em fase de resolução o acidente de que já falámos na A8 em direção a Lisboa, na zona de Frielas, e aqui o trânsito ainda se mantém condicionado. Se tiver informações sobre as estradas da nossa região, basta ligar 261-817-206.
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0: Agora faltam 21 minutos para as 10. Voltamos à música com a mais recente proposta de Roanes. Chama-se Timelapse de Souls. Continuação de uma ótima manhã de segunda-feira com a RCM. Bom dia.

0: 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São 10 horas. 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

Fantástica interpretação dos Bauhaus deste clássico de David Bowie, Ziggy Stardust and the Spiders of Mars. 10h16, vamos à informação regional.

0: na região de Mafra, Torres Vedras, Loures e Lisboa e na rede mundial da internet, na página do Facebook da RCM, Rádio do Conselho de Mafra. Hoje, 1 de junho de 2026, assinala-se o Dia Mundial da Criança, uma data dedicada à defesa dos direitos do bem-estar e da felicidade das crianças em todo o mundo. A origem desta celebração remonta a 1925, durante a Conferência Mundial para o Bem-Estar da Criança, em Genebra. Mais tarde, em 1950, vários países, entre eles Portugal, passaram a celebrar oficialmente a data por iniciativa ligada às Nações Unidas, com o objetivo de alertar para os problemas que afetavam milhões de crianças após a Segunda Guerra Mundial. Como habitualmente, a Câmara Municipal de Mafra aproveitou o fim de semana mais próximo desta data para realizar no Parque Municipal um dos maiores eventos anuais, com inúmeras atrações gratuitas, tal como aconteceu no sábado e ontem, para a alegria de milhares de crianças e das suas famílias. Neste 1 de junho de 2026, na Informação Regional da RCM, como é habitual, as atualidades municipais da programação de eventos, com a colaboração do Presidente da Câmara de Mafra, Hugo Moreira Luís. Muito bom dia, Sr. Presidente.
1: Olá, muito bom dia. Bom dia a todo o auditório da RCM que nos acompanha neste início de mês de junho, dia 1 de junho, dia da criança, em que tivemos sábado e domingo, comemoramos de forma antecipada, mas também já o podíamos fazer porque dia da criança são todos os dias, mas acabamos também por sábado e domingo ter no Parque Desportivo Municipal um conjunto de atividades muito dedicadas às crianças, aos jovens, adolescentes e já adultos também. Um bom momento para nos divertir e para confraternizar, acima de tudo, destacar e também realçar toda a criança que temos dentro de nós. Quero partilhar convosco as iniciativas que vão ser realizadas pela Câmara de Mafra ou em parceria a partir de hoje e hoje à noite, às 19 horas, no Auditório Municipal Beatriz Costa, em Mafra, encontrado no ciclo de cinema documental o filme Super Mario Galaxy, de Michael Jelenic e Aaron Horvath. Quarta-feira, na Ericeira, a partir das 18h30, na Biblioteca Municipal, comunidade de leitores em torno da obra de Inês Pedrosa. Em Mafra, às 21h30, no Auditório Municipal Beatriz Costa, encontrado nas Quartas Perfeitas, o concerto com Walter Lobo. Na quinta-feira, em Mafra, a partir das 21 horas, no Auditório Municipal Beatriz Costa, o programa Terra Nossa com César Mourão, um programa televisivo que vai passar pelo Conselho de Mafra e vai certamente ter bons momentos de descontração e de humor acima de tudo.
0: Em primeira mão, Sr. Presidente, acabei de ser convidado para estar nesse programa.
1: Opa, cuidado com o que vai dizer, né? No sábado, na Venda do Pinheiro, a partir das 11 horas, na Biblioteca Municipal, a Hora do Conto. UPA, leituras para gente de palmo e meio, por Isabel Peixeiro. Também no sábado, a partir das 14 horas, nos Gonçalvinhos, o 12º Encontro Mafra Foot, no Grupo Recreativo Gonçalvinhense. Na Ericeira, a partir das 15h30, na Biblioteca Municipal, histórias que a minha avó me contava, com o tema A Joaninha Salva as Abelhas, de Catherine Jacob. No domingo, em Mafra, dois horários de música para bebés na Casa da Música Francisco Alves Gato, às 10h30 e às 11h30 da manhã.
0: Obrigado, Sr. Presidente Hugo Moreira Luís, por mais esta colaboração à Rádio do Conselho de Mafra. Como é habitual, contamos consigo na próxima sexta-feira para os destaques do fim de semana. Bom dia e excelente semana.
1: Obrigado a todos. Desejo também um bom dia, uma boa semana e um abraço.
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0: Quanto a nós, é tudo por agora. Voltaremos neste horário depois da manhã. Bom dia para todos. Até quarta-feira, Jorge Carnachide.
1: Bom dia, Nunes Forte.
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1: Praticamente 22 minutos depois das 10, continuação de uma ótima manhã de segunda-feira. Regresso à música faz com o tema título do álbum de Michael Jackson, Thriller. Bom dia.

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0: Callum Scott e Unsteady. Faltam 7 minutos para as 11. Daqui a pouco, a partir das 14 horas, vamos ter o Julião com a hora da siesta, sempre 2 horas à sexta-feira, 2-4 na RCN. Depois, logo a seguir, regressa o Carlos Lopes com a segunda alternativa entre as 4 e as 5 na nossa programação.
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0: Nos próximos minutos, convidados os Roxy Music e o clássico Avalon, tema-título do álbum da banda britânica em 1982. Bom dia, uma ótima segunda-feira.

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0: Uma das apostas recentes na nossa emissão Música Nova com Damiano David, este The First Time, acabadinho de sair. 21 minutos depois das 11, voltamos a conferir a previsão do tempo para hoje. Um dia com sol, também por vezes algumas nuvens, sem chuva. Máxima de 27 graus esperada para Lisboa, 25 para a nossa região.
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0: A namora a cantar Amália Rodrigues, vou dar de beber à dor. 11h22, bom dia, boa segunda.

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Fantástica versão do Sart com o original de I-10, este Alone álbum Bad Animals nos anos 80. Vale sempre a pena recordar canções assim. Faltam 19 minutos para o meio-dia. À hora certa vamos ter as notícias em antena. Félix Chen já a seguir. Bom dia, boa segunda.

0: 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É meio-dia.
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4: 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Mais de 250 hectares de mato e floresta limpos em ação coordenada de prevenção no Conselho de Mafra. O prazo legal para a limpeza de terrenos rurais termina no próximo dia 30 deste mês de junho. O município continua a desenvolver um conjunto alargado de ações de prevenção e preparação no âmbito da defesa da floresta contra incêndios rurais, em articulação com diversas entidades e agentes de proteção civil, reforçando a segurança do território e das populações. No âmbito do Programa Municipal de Execução, estão em curso trabalhos de gestão de combustível e limpeza de terrenos municipais em todo o concelho, tendo sido já intervencionados 250 hectares, dos quais 30 pelo município de Mafra e os restantes por outras entidades. Quebra histórica, Portugal torna-se um dos países da União Europeia com menos crianças. A Fundação Francisco Manuel dos Santos traçou um retrato da população com menos de 12 anos na União Europeia. Portugal passou a ser o quarto país com menos crianças. Há 3 anos que as entradas da PSP na PSP não compensam as saídas. Balanço social da Polícia de Segurança Pública deixa clara a queda do efetivo. O ministro, esta segunda-feira, recebe os sindicatos que defendem mais e melhores incentivos para cativar jovens. Da forte, o castelo dos cruzados que Israel ocupou para ter controlo sobre o sul do Líbano. O primeiro-ministro israelita Benjamin

0: Benjamin Netanyahu garantiu, após o anúncio da ocupação da fortaleza pelas forças israelitas, que ultrapassámos a barreira do medo. Apesar do acordo de cessar-fogo alcançado a 17 de abril, disse ainda ter dado ordens aos militares para expandirem as operações no Líbano, nomeadamente nos subúrbios de Beirute, há muito considerados um bastião do Hezbollah. O Pentágono quer acelerar retirada de tropas na Europa. Acabou a era em que os Estados Unidos subsidiavam a defesa das nações ricas, garante Hegseth. Em Singapura, o secretário de Defesa americano afirmou que a Europa e a NATO têm de tomar grandes decisões. 2 mortos e 780 detidos em distúrbios nos festejos da vitória do PSG. Para as ruas de toda a França e, sobretudo, Paris, foram mobilizados mais de 22 mil polícias após os confrontos que se verificaram no ano passado e que se repetiram e até tiveram um ligeiro aumento este ano. 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

0: 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São 2 horas.
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6: Ora então, muito boa tarde, gente boa, malta fixe, vai começar o Hora da Siesta. Eu sou o Julião e, como sempre, às segundas-feiras, das 14 às 16, aqui me encontro convosco, aqui na sua RCM, em 105.6, Rádio do Conselho de Mafra. Estamos na primavera, lá fora estão 21 graus, não está mal, só que o vento é um bocado complicado, como sabem. E como o meu lema é música antes de mais nada, vamos continuar com música country, mais 2 horas de country, e hoje em especial vou procurar trazer as grandes ladies da América, e são muitas e boas. Mas antes, e como sempre, uma das minhas músicas para tentar colocar as músicas do Gil Leão aqui em antena. Hoje vou trazer-vos, vou dar a volta ao mundo.

letra de Celestino Lucas. Composição e produção, Pedro Vaz. Vou dar a volta ao mundo.

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country music tem tudo a ver com o Hora da Siesta. É calma, é, conta histórias, traz conforto e tem o ritmo que embala, como este. Sarah Evans! Suds in the bucket.

E a música tem cheiro ao campo, é a Country Music. Bem-vindo ao momento Country Music aqui na sua RCM, Rádio do Conselho de Mafra. 105.6, com estes violinos amestrados.

0: prepare bem o café do almoço e encontrar o sítio certo, quiçá uma sombra. E fiquem com esta Shania Twain, Top Man, Feel Like a Woman.
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1: Faça o favor de deixar as preocupações lá fora, para trás das costas, já. Agora é a hora da siesta e é sagrada. É a companhia que pretendo que seja boa para vocês. O melhor da country. Já a seguir, uns mans com as suas guitarras, banjos.

Dizem que quando a vida fica barulhenta demais, a country music traz uma resposta em melodia simples e ritmada. Cá está.

Hora da Siesta continua com violas, violinos, banjos e grandes vozes. E vai embalando o seu descanso.

L'Inter Black. Uau! Agora vamos ficar com... Voltamos às louras, às lindas ladies americanas. Tanya Tucker. Love me like you used to.

Seja no Texas, em Lisboa, no Rio de Janeiro, ou aqui, a boa música country é uma linguagem universal de tranquilidade. Tranquilidade, não esqueçam, música country. E agora é Roxanne Cash. É sobrinha do Johnny Cash, um dos maiores da country. Seven Year Ache.

morena, olhos escuros, testa fantástica, uma face giríssima, Roseanne Cash. Este é um tema dos The Very Best of Roseanne. Havaianas, que guitarras fantásticas, vá lá.

lindíssima esta Roxanne. Está a cantar para o grande auditório da RCM, Rádio do Concelho de Mafra, em 105.6 FM.

Esta era a Pam Tillis, Don't Tell Me What To Do. E agora, mais uma lindona da country, Trisha Yearwood, uma loura, cabelo comprido, cabelo crespado, lindíssima, e depois canta desta maneira que nos deixa de olhos tortos. Pois, She's in love with the boy.

Esta cantora maravilhosa era a Trisha Yearwood. E agora mais uma, vamos ficar com a Jody Messina. Mais uma loura, mas esta é uma loura pintada. Já não é a mesma coisa.

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Às segundas, das 14 às 16.

Esta primeira hora está quase sempre com as vozes femininas da country, mas de quando em vez aparece uma voz masculina, que é o caso deste Vince Gill. Vince Gill, Make You Feel Real Good. Está o Vince Gill.

A música tem de facto uma coisa muito boa, belíssima mesmo. Quando bate, não se sente dor, pelo contrário. E também acredito que a música pode curar. Mais que música, a emoção é estar aqui na RCM, em 105.6 FM. Pois é, depois deste muchacho, voltamos às ladies. Esta ruiva, Winona, tell me why.

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Com mais música, menos conversa. A hora da siesta é teu, é seu. Aproveite sempre com esta música fantástica, Country Music. Vamos lá. E agora, e um nome sebejamente conhecido. Pois é, eu gosto muito. Shania Twain.

Guitarras havaianas são uma doçura a ouvi-las. E como sabem, o futuro da rádio é agora. Está a iniciar-se a segunda hora do seu Hora da Siesta.

Já estamos na segunda hora do seu Hora da Siesta. Olá, ouvintes, bem-vindos à Hora da Siesta, numa jornada que há duas horas, mas pronto, a primeira já foi. E esta é a minha escolha para hoje. Country Music, duas horas quase só com música. Pois é, Mary Chapin Carpenter.

Diana Carter, How Do I Get There? E vamos continuando, desta vez com Faith Hill. Cá vai, para vocês.

Faith Hill. Let's go to Vegas. Uai, Caxinga.

Uau, que boa música desta Lady com o cabelo com várias cores e com os olhos castanhos espetaculares. Pronto, e agora é o Cole Swindler. Duas ladies a cantar esta música maravilha. 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

Uma boa companhia das suas tardes, julgo eu, penso eu, gostava eu, fosse realmente o Hora da Siesta, às segundas-feiras, das 14 às 16. Neste momento já são 15h29, sensivelmente meia hora para terminar.

depois de Cadillac Ranch, vamos ficar com Vince Gill, When It's Love. Para além de cantor, ele é um exímio guitarrista e está ali com uma Gibson fantástica. E a Gibson é aquele som que se conhece.

Ora bem, este é o seu Hora da Siesta e são 15 horas 33 minutos. Mais uma loura, Miranda Lambert.

Esta é mais uma loura rebelde. Olhando para ela percebemos a rebeldia, pois. Uau, esta música é lindíssima.

Ora bem, como sabem, o Hora da Siesta vai terminar às 16. E o Hora da Siesta o que é? É um programa que está na RCM, em 105.6. É um programa para acordar, para adormecer, para namorar, para conduzir, para sonhar, para sorrir, para mexer, para dançar, para aliviar o stress, para brincar. É um programa com música boa. Digo eu que escolho para vocês criteriosamente, oxalá gostem. Gosto muito que vocês gostem. Este é o Kate Urban.

Somebody Like You, do Kate Urban. E agora vamos continuar, e o tempo vai passando. 15 horas 41 minutos. Agora vamos ficar com Billy Carrington. People are crazy. Pois é, muita gente doida, pai. Maluca. People are crazy. Billy Carrington.

crazy, Billy Carrington. Mais que rádio, a RCM pretende ser a sua companhia. 105.6 FM é a rádio do Conselho de Mafra. Agora temos um dos carismáticos, a Drive, com Alan Jackson. Alan Jackson, uma das vedetas da country, uma das, quiçá, um dos melhores.

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É o meu lema. 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Fico na boa. Sempre a moeda. 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
1: Aqui na sua RCM e aqui no meu programa Hora da Siesta, eu sou o Julião, mas quem manda é a música, e neste caso a música country. Música country às segundas-feiras, das 14 às 16. Está quase a terminar, que pena, que eu estou embalado, como é óbvio. E agora temos outra lady, Miranda Lambert, Gunpowder Unleashed.

Hora da siesta, mistura variada de ritmos, melodias destas músicas country, que são fantásticas. E agora é o Travis Tritt. It's a great day.

Ouvintes da RCN, obrigado pela audiência e até ao próximo programa, a Hora da Siesta, sempre às segundas, das 14 às 16. Vamos ainda ter tempo para escutar mais uma música, que ela vai aparecendo. Entretanto, a Hora da Siesta fica por aqui, mas, como sabem, a programação continua e é sempre música da boa. A próxima música e última desta vossa tarde de segunda-feira, primavera, 21 graus em Mafra, um bocado de vento. Esta é Gretchen Wilson e eu penso que é uma das boas músicas. Redneck Woman, para vocês, como despedida. Hasta la vista, até a segunda que vem.

0: 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São 4 horas. 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
1: Boa tarde, começamos esta emissão da segunda alternativa em grande ritmo e com uma toada mais eletrónica. São os Stellar Health que, com Donner Country, A Good Cause, nos trazem uma mistura de hard rock com new wave de música industrial, tingida com sintetizadores, e a relembrar um pouco o som maluco dos Devo. Logo a seguir, sem interrupções, chegam os Lawn Chair, uma das bandas mais ativas da cena indie germânica, e que seguem em grande batida com o tema The New Low, o mais recente single da banda, saído nos finais do passado mês de abril. Sejam bem-vindos, isto hoje vai agitar.

Seguimos então mais eletrónico com as Garlands, um dos artistas da cidade de Friedland, nad Ostravice, na República Checa, que começaram sob a designação de The Square, mas que em 1996 alteraram o seu nome para Garlands, em homenagem ao álbum homónimo dos Cocteau Twins. No entanto, hoje trouxe a remix feita pelo duo alemão Can Love Be Thint da canção Delete de Mars, saída no início do mês passado. Também do mês passado é o tema Is There a Prayer, dos australianos Andrew Swayze and the Ghost, que vem logo a seguir. E a finalizar este segmento, os repetentes Bodega, banda americana praticante deste hard rock tão presente na emissão de hoje, que chega servido no formato deste Pick Up the Check, o seu mais recente single, saído já no mês de maio.

Para não perder a batida forte, sigam agora os Tender Youth, formados em Copenhague em 2018. O quarteto dinamarquês traz-nos Marina Drive, single de abril passado, a mostrar o som desta banda com uma sonoridade bem característica. Também saído no passado mês e para acalmar e aligerar um pouco as coisas, fica Blonde in Car, o alias musical da produtora cinematográfica Robin Shaw, que rebentou no mundo da música quando interpretou My High Gummy Girl no seu Omnicord, vídeo que se tornou viral no YouTube. Hoje em collab com os Mannequin Pussy trazem-nos Bad Dad, a fechar os St. Clair post-punks de Londres, que chegam com Too Young to Notice.

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1: Mais uma collab inicia a sequência seguinte, esta feita entre os High, quarteto de New Jersey, que se juntaram a Chloe Kohansky e a Shoegazer de Nova York, que sobre o alias de Sweet 93 tem vindo a notabilizar-se na cena indie, com uma sonoridade dream pop shoegaze bem visível, ou melhor, audível, neste George. Logo a seguir chegam os repetentes Honey, I'm Home, desta feita com Wishful Thinking, single do ano passado, e para fechar bem calminha, a americana Bruno Plum com Monarch.

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responsáveis pelos próximos minutos são os suíços Silver Fierce, que nos trazem o tema Linen and Tears, a que seguem os belgas Bat Eyes, mostrando mais uma vez a internacionalidade das nossas emissões, onde já tivemos sons de todas as partes do mundo, unidas num gosto comum pela boa música indie e alternativa. Os Bat Eyes trazem-nos o seu mais recente single saído a 22 de Abril e de seu nome It's Not Real. A fecharem em grande rotação os Day Fiction, praticantes de um punk enérgico, e eu bem disse que hoje a emissão ia agitar. Hoje trazem-nos Benevolent, single de 1 de Maio, prova que os rapazes andam mesmo a trabalhar duro, até já editam singles no feriado do Dia do Trabalho.

A sequência final começa com os Pincher, um quarteto de jovens ingleses de Manchester que tem vindo a dar cartas na cena alternativa inglesa, com temas como, por exemplo, este One Day, o mais recente single da banda. Logo a seguir, os americanos Shortcuts, que nos trazem o bem disposto Bug Bites, e a fechar a emissão de hoje, os Dallas Love Field, com o tema Past Times, single de fevereiro deste ano, que dá uma boa mostra da sonoridade desta banda, oriunda de Glasgow e afiliados da sonoridade Dream Pop, Shoegaze.

despeço-me com a promessa que para a semana há mais, com novidades bem fresquinhas da música indie alternativa que se vai fazendo por esse mundo fora. Um abraço e até para a semana.

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1: RCM, são 5 horas.
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0: 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São 6 horas.
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0: algo a ser observado, avaliado e muitas vezes corrigido. Não é apenas sobre aparência, é sobre pertença, aceitação e valor.
1: Sentimos essa pressão nos comentários casuais. Estás mais magra, estás tão bem. Nas imagens que se repetem nas redes sociais, nos padrões que parecem mudar constantemente, mas que no fundo mantêm a mesma exigência. Ser o suficiente. Mas raramente sentimos-nos assim.
0: Hoje concluímos a série Sofrer para Bonita Ser com o tema que continua muito atual, magreza extrema.
2: Esperança para as mulheres em todo o mundo e através das gerações. Mulheres de Esperança.
0: A bailarina e influenciadora Carolina Krzyzak, de 27 anos, morreu em Bali, onde vivia desde 2024, vítima de desnutrição severa resultante de uma dieta frugívora, extrema, baseada apenas em frutas. A criadora de conteúdo polaca pesava apenas 22 quilos. Mas as notícias continuam, e esta do Correio da Manhã. A influenciadora turca Nihal Candan faleceu aos 30 anos após sofrer uma paragem cardíaca provocada por complicações graves de anorexia. A jovem turca, que pesava apenas 22,5 kg no momento da morte, lutava contra a doença há cerca de 2 anos, período em que perdeu aproximadamente 40 quilos.
1: Uau! O problema é real e, na maioria dos casos, instala-se devagar, não é? A pressão para ser extremamente magra não nasce dentro de nós. Ela é construída por padrões irreais, muitas vezes reforçados por redes sociais, publicidade e até comentários aparentemente inofensivos no dia-a-dia.
0: Todos os dias somos bombardeadas por imagens de corpos editados e vidas filtradas, que criam uma referência impossível de alcançar. E ainda assim, nós sabemos disso, mas desejamos profundamente fazer igual.
1: Sim, sabemos bem que aquilo que vemos não é 100% real.
0: Exato.
1: E agora com a inteligência artificial ainda muito mais, mas ainda assim a nossa mente não resiste a comparar-se e a desejar o inalcançável. E nesse processo o corpo deixa de ser casa e passa a ser projeto.
0: Quando começamos a observar comportamentos compulsivos, aí está na altura, compulsivos em relação ao corpo,
1: sim,
0: está na altura de pararmos e refletirmos. São sinais de alerta.
1: É verdade. E é importante referir que a magreza extrema, ao contrário do que muitas vezes se mostra, não é sinónimo de saúde nem de felicidade. Nem tudo o que brilha é ouro, ok? E nem tudo o que nos mostram é mesmo real.
0: Exatamente. Na era da comparação e da imagem, nunca é demais nós lembrarmos disto. A obsessão pela magreza pode trazer consequências físicas muito, muito sérias, como fraqueza, alterações hormonais, a perda de energia, mas também impactos emocionais profundos, como a ansiedade, a sensação constante de nunca ser suficiente.
1: Sim, sim. E há vários psicólogos que falam como as pessoas muito obcecadas pelo corpo, não é? Por dietas muito restritivas, apresentam outras características psicológicas que potenciam este tipo de comportamentos. Ou seja, são perfeccionistas, lidam mal com o stress, sofrem de algum tipo de ansiedade e por aí afora.
0: Pois, e é exatamente por isso que é tão importante estarmos muito atentos uns aos outros, para sermos um porto seguro, para alguém poder aliviar a pressão que vive, desabafar e ao mesmo tempo estarmos próximos o suficiente para incentivarmos as nossas amigas a receberem ajuda profissional, caso seja necessário.
1: Sim, até porque a preocupação genuína, ela percebe-se.
0: Sim, é verdade.
1: Não é?
0: É verdade.
1: Quando nós perguntamos de forma genuína e nos preocupamos de forma genuína também, eu acho que quem está do outro lado percebe que não é interesse, que não é julgamento, é mesmo cuidado.
0: Exatamente.
1: Mudanças de comportamento poderão ser sinais para estarmos alerta e atentos.
0: Mudanças na relação com a comida. A pessoa cria regras muito rígidas. Não posso comer depois das X horas. Só posso comer X alimentos. O sentir culpa depois de comer. O pensar constantemente na comida, nas calorias ou compensações.
1: Fazer contas, não é?
0: Sim, a cabeça sempre a calcular o que está a fazer. E começar a evitar refeições ou grupos alimentares sem necessidade médica.
1: Sim. Por vezes, na mente da pessoa, este comportamento é um desafio medido pela força de vontade e promove o orgulho no seu autocontrolo.
0: Sim, a pessoa sente-se bem, não é? Por estar a ser forte.
1: Exato.

0: Exatamente.
1: Conseguir controlar.
0: Exatamente. Outro sinal de alerta, também muito relacionado com o que acabámos de falar, é a rigidez nos hábitos. Isto okay. é observável. A dificuldade em sair da rotina alimentar ou do exercício. Um dia que seja diferente já é um problema para ela, já fica ansiosa, já não, se calhar já não aceita determinados programas, convites, porque vai atrapalhar a sua rotina. Ansiedade, exatamente parecido com o que acabei de dizer, a ansiedade de não conseguir cumprir com aquelas regras que a pessoa impôs a si própria. E a fome passa a ser vista como um inimigo, assim como o ato de comer, e não como algo natural para o corpo sobreviver, não é?
1: Sim, mas a verdade é que a fome não é um inimigo.
0: Pois não?
1: É o corpo a dizer: eu preciso de energia, eu preciso de cuidado. E quando esse sinal é constantemente ignorado, cria-se uma desconexão. Com o tempo, essa relação torna-se confusa. Ou a fome desaparece temporariamente, ou surge de forma intensa e descontrolada, não é? E em ambos os casos, o equilíbrio perde-se.
0: Disciplina não é negar necessidades básicas. É uma relação estável, respeitosa e consciente contigo mesma. Isso sim é disciplina. E o próximo sinal de alerta é pensamentos cada vez mais críticos sobre o corpo. Se bem que as pessoas deixam sair o que pensam nos seus comentários. E passa muito por uma necessidade constante de tapar ou disfarçar determinadas áreas do corpo, que nota que a pessoa não está confortável.
1: Insegurança, não é?
0: Uhum. Insatisfação frequente ao olhar ao espelho. Está sempre a pôr defeito e críticas. Comparações constantes com outras pessoas. E a insatisfação sempre geral, mesmo já no fim de ter alcançado algumas mudanças, alguma perda, alguma coisa que inicialmente tinha dito que era importante. Sim. Continua insatisfeita.
1: É muito importante ouvirmos com atenção as nossas filhas.
0: É verdade.
1: Os nossos filhos. Os jovens dão sinais do que se passa nas suas cabeças e dizem abertamente o que os incomoda, não é? Nós adultos muitas vezes minimizamos e não damos o devido valor. E se calhar às vezes até sinais destes nós ignoramos até com alguma facilidade e não
0: é
1: deveríamos. Não estou a dizer para entrarmos em pânico, agora vamos ficar, ai não. Não, não é nada disso. Cada vez que alguma coisa desagrada à nossa filha ou à nossa sobrinha ou consigo própria, mas para estarem atentos e não acharem que é tudo normal e tudo fruto da idade. É bom fazer até questões para pô-los a pensar e nós conseguirmos perceber de onde é que vem aquela ideia.
0: Exatamente. Olha, e outra coisa que é muito importante estarmos atentos é quando começamos a reparar que estas jovens apresentam sempre baixa energia, estão sempre cansadas, estão sempre sem... realmente sem energia.
1: É normal,
0: o que não é normal.
1: De idade.
0: Exatamente. É sinal que há aqui uma carência no organismo.
1: Sim, sim, sim. Porque este problema afeta adolescentes, jovens e muitas mulheres adultas.
0: É verdade.
1: Não é? É como vimos no início do programa, já falámos sobre isto, pode afetar qualquer pessoa.
0: Sim, esse reparo que fizeste agora faz muito sentido, sim, ainda bem. Porque o corpo pode estar em fraqueza por falta de... Nós ouvimos tantas mulheres a dizer, estou tão cansada, ando sem energia, mas isto pode ser realmente o cansaço normal da vida, como é óbvio, mas também pode ser um sinal de que a pessoa está em fraqueza porque não anda a cuidar de si devidamente.
1: Ou não anda a comer o suficiente ou come horas malucas, porque nós
0: sim.
1: vivemos de facto uma vida louca.
0: Sim.
1: E às vezes nem temos horas para comer. E quando comemos é à pressa e comemos qualquer coisa. E se calhar não estamos a, não é, dar ao nosso organismo aquilo que ele realmente
0: precisa.
1: Sim.
0: E o nosso corpo foi feito para ter energia, para se mover com vitalidade, para sustentar os nossos dias com presença. Não é só existir, é para estar ali plenamente. E quando o cansaço se instala de uma forma constante, é um sinal de alerta.
1: Sim, sim.
0: Amiga, tu não foste feita para sobreviver aos teus dias. Tu foste feita para vivê-los e vivê-los plenamente. Atenção.
1: Nem mais, Inês. E só nos falta um sinal de alerta, não é? Qual é?
0: É verdade. Alterações no humor.
1: Ui.
0: É assim, nós mulheres já somos dadas a isso. É verdade.
1: Sim.
0: Mas temos que ter atenção. Porque a irritabilidade, a ansiedade ou tristeza ligadas à alimentação ou imagem corporal são um indicador, não é?
1: Ok.
0: O isolamento social, por exemplo, evitar situações sociais, encontros,
1: tipo um jantar
0: com amigas,
1: casa de amigos,
0: exatamente, que envolva comida.
1: Um jantar de amigas.
0: Tipo vão ter sempre
1: assim.
0: Um plano qualquer, um impedimento qualquer para esses planos. Exatamente. Começam-se a isolar dos grupos. E o sentir-se melhor ou pior consigo mesma dependendo do que comeu ou do seu peso. As suas emoções e o seu estado estão muito dependentes dessas suas rotinas e da sua relação com o corpo e com a comida.
1: Sim, porque em muitos casos o problema nunca foi o peso ou a forma do corpo, mas sim a forma como ele foi aprendido a ser visto, aquilo que nos foi ensinado, que nos foi transmitido, ou seja, como algo que precisa sempre ser melhorado para merecer amor.
0: Pois.
1: E enquanto essa crença não for questionada e desconstruída, a insatisfação encontra sempre uma nova forma de existir, porque há de haver sempre alguma coisa que não está bem.
0: Isto porquê? Porque a verdadeira mudança, ela não começa no espelho.
1: É verdade.
0: Já falávamos isto noutro programa, a cirurgia, a primeira cirurgia que temos de fazer é no coração, não é?
1: Sim.
0: Começa na forma como nos permitimos ver, com menos julgamento e mais humanidade.
1: Sim.
0: Julgamento sobre nós próprios, porque afinal de contas nós... vamos dizer o mesmo. Fomos feitas à imagem e semelhança de alguém perfeito. Por isso, não há nada de errado com o nosso corpo.
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1: Há uma verdade que contrasta profundamente com a narrativa que aqui apresentamos hoje. O nosso valor não começa no olhar dos outros, começa em Deus, tal como já referimos noutros programas. O Senhor não vê como vê o homem vê o exterior, porém o Senhor vê o coração.
0: Há uma pressão constante, ainda que nem sempre explícita, para ocupar um certo espaço, um espaço exato no mundo. Temos de ser bonitas, mas sem parecer que nos esforçamos demasiado. Temos de cuidar do corpo, mas dentro de limites aceitáveis. Temos de ser confiantes, mas não demasiado, se não és arrogante.
1: Eu acho que é-nos exigido um equilíbrio quase impossível.
0: Sim.
1: Não é? Onde o corpo feminino deixa de ser vivido e passa a ser gerido como se fosse uma empresa, como se fosse uma organização. E, no entanto, a Bíblia convida-nos a uma relação completamente diferente com o corpo. Não tem nada a ver com isto. Não como algo a ser controlado para alcançar aceitação, mas como algo que já tem valor e propósito desde a sua formação. Ou não sabeis que o vosso corpo é templo do Espírito Santo que habita em vós? Portanto, glorificai a Deus no vosso corpo.
0: E neste cenário, a imagem corporal transforma-se numa espécie de cartão de identidade emocional. Muitas mulheres começam a medir o seu valor através do reflexo no espelho ou da validação que recebem dessa imagem. E pouco a pouco instala-se a ideia de que melhorar o corpo é o caminho para melhorar a vida, para melhorarem a si próprias.
1: Sim.
0: E a verdadeira identidade, ela não é construída. Ela é recebida à partida. Eu te louvo porque me fizeste de modo especial e admirável. E agora, adivinhem lá que frase é esta? Pois é, vão de saber de cor. Salmo 139:14.
1: A magreza, especialmente a magreza extrema, surge como símbolo de controlo, sucesso e até de superioridade moral. Mas Deus nunca definiu a beleza nesses termos. Enganosa é a graça e vã é a formosura, mas a mulher que teme ao Senhor, essa será louvada.
0: Querida amiga que estás desse lado, o convite de Deus não é para o sofrimento à procura da aceitação, mas para o descanso numa identidade já segura. Vinde a mim todos os que estais cansados e sobrecarregados e eu vos aliviarei, diz Jesus.
1: Talvez a maior libertação esteja em desaprender aquilo que o mundo insiste em ensinar e reaprender a ver o corpo e a ti mesma como Deus vê, com valor, intenção e amor, antes de qualquer medida, número ou aparência. Espero que este programa te tenha trazido esperança hoje.
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1: Bem-vindo para mais uma semana à volta do Livro dos Livros e temos já início musical com Gaither Vocal Band.

0: uma canção que fala acerca do episódio da mulher do poço. Jesus Gave Me Water, Geyser Vocal Band. Bem-vindo, tenha uma boa semana, fique connosco até à próxima sexta-feira, 30 minutos diários para ouvirmos o comentário do Paulo Chaveiro.
1: Eu sou o Paulo Chaveiro e nós hoje vamos estudar o capítulo 11 do livro de Jó. Jó está numa situação extremamente grave, ele está muito enfermo e cada um destes amigos que Jó tem, que se aproximaram dele, realmente começam a acusá-lo do seu pecado. Em vez de estarem a ajudar Jó, eles estão cada vez mais a considerar que Jó deve ter feito alguma coisa de terrível para estar a viver o que ele está a viver. Nós hoje vamos focar a nossa atenção neste último amigo de Jó, chamado Zofar. Ele acusa Jó de iniquidade, e Zofar, o nome quer dizer legalista. Ele afirma que Deus trabalha de acordo com determinadas leis, que as coisas têm que ser assim como está e não podem ser de forma diferente. Ele procura saber o que Deus quer fazer numa determinada circunstância como aquela em que Jó se encontra. Ele é diferente de Bildad. Bildad é aquela pessoa que é tradicionalista, olha para trás, para a tradição e valoriza a tradição. Zofar, por sua vez, é um homem que valoriza as leis. Podemos dizer que ele é um legalista, uma pessoa que dá mais importância àquilo que é legal do que àquilo que é relacional. Dá mais importância às normas e às regras do que aos relacionamentos. E então é este homem que vai começar a desenvolver aqui o seu raciocínio. E Zofar realmente começa por desenvolver algumas coisas que têm a sua lógica e têm razão. Mais uma vez, este amigo de Jó diz também determinadas coisas que são corretas. Ele vai falar acerca das leis do universo, coisas que Deus estabeleceu e que não serão alteradas, coisas desse género que efetivamente são verdade. Mas, ao mesmo tempo, na circunstância de Jó, estas afirmações não são completamente possíveis, pois há um fator que estes amigos de Jó não estão a levar em linha de conta, que é a conversa que Deus tem nos céus com Satanás. Aquela conversa, aquele diálogo logo no início do livro. Eles não percebem que há situações que ocorrem no nosso dia-a-dia que têm por base orientações espirituais. E estes homens aqui estão todos eles convencidos de que simplesmente o problema de Jó é que ele deve ter um pecado muito grave. Cada um destes amigos, seja Zofar, Elifaz, Bildad, cada um deles tem a resposta, digamos assim, no seu ponto de vista, a sua própria resposta certa. E Zofar é o tipo de pessoa que diz: você pergunta e eu respondo. Eu sei tudo, dificilmente tenho dúvidas e praticamente sei todas as respostas certas para todos os problemas que existem. Então, o primeiro discurso de Zofar é sobre este legalismo. Ele afirma que Deus só opera por meio de leis. Diz que Deus nunca opera acima das leis. Ou seja, para Zofar, as leis estão acima do próprio Deus. As leis estão acima daquele que é o Criador de todas as coisas, inclusive é o Criador das próprias leis. Ele fala de uma forma dogmática e apresenta-se de uma forma extremamente cruel para com Jó. Mas vamos então iniciar a leitura destes textos da Bíblia. Vamos ver exatamente o que é que este amigo de Jó diz a respeito do sofrimento. Diz então assim o capítulo 11 do livro de Jó, o verso 1 e 2. Então respondeu Zofar, o Naamatita: porventura não se dará resposta a esse palavrório? Acaso tem razão o tagarela? Então ele começa logo por ofender a Jó. Jó não tem condição para discutir, pois esse homem começa logo por atacar Jó de uma forma bastante rude. Por outro lado, Jó está extremamente debilitado, ele está fisicamente desgastado, enfermo, com uma saúde extremamente precária, e este homem entra de uma forma extremamente rude para lidar com esta situação. O que é que pode dizer um homem que perdeu todos os bens materiais? O que é que pode dizer um homem que perdeu os filhos, perdeu a saúde e que vive realmente numa situação extremamente difícil? Um homem que tudo tinha e de um momento para o outro, em poucas horas, fica realmente numa situação extremamente precária. E este Zofar vai e começa logo por atacar a Jó, dizendo que ele não tem condições absolutamente nenhumas para estar a falar. E em vez deste homem apresentar-se com alguma consideração, algum, enfim, conforto para dar a Jó, ele começa com os seus discursos filosóficos, começa com grandes considerações a tentar, enfim, dar a resposta àquilo que ele não sabe efetivamente. E isto é algo extremamente terrível. Zofar acha que tudo quanto Jó diz não passa de conversa fiada. Zofar acha só que ele é o único detentor da verdade. Só ele conhece os factos mais profundos e só ele é que entende efetivamente as coisas. Eu quero dizer que Zofar não é muito diferente da maior parte das pessoas hoje em dia. Hoje em dia vivemos uma época em que cada um de nós considera ser o único detentor da verdade. Cada um de nós é o único detentor da verdade e temos muitas vezes dificuldade em ouvir outras pessoas. Temos dificuldade em aceitar que outros também têm razão, que outros também sabem do assunto, que outros também têm alguma coisa de útil a contribuir para construir um futuro melhor. E infelizmente este é o nosso contexto também. Temos infelizmente demasiados zofares na nossa sociedade. Pessoas que são peritas em muitos assuntos, mas que efetivamente não trazem soluções efetivas e reais para os problemas concretos do dia-a-dia. E Jó está a ouvir então este discurso, está a ouvir estas declarações, estas ofensas, e este homem é extremamente duro para com este seu amigo Jó. Mas continuemos a olhar para o verso 3. Será o caso de que as tuas palavras fazem calar os homens? E zombarás tu sem que ninguém te envergonhe? Zofar agora chega a uma situação em que ele acha inaceitável aquilo que Jó está a afirmar. E por isso começa a insultar, começa, enfim, a ficar irado, e a falar de uma forma extremamente rude, de uma forma extremamente grave para com Jó. Chega a chamá-lo de tagarela, de homem que fala sem sentido, de um homem que não sabe o que está a dizer, e ele está realmente já com vontade de envergonhar agora a Jó por aquilo que ele está a afirmar. E o verso 4 prossegue a dizer: pois dizes, a minha doutrina é pura e eu sou limpo aos teus olhos. Zofar sente-se ofendido com estes ensinos de Jó. Como já vimos, Jó dava conselhos às pessoas necessitadas, era um homem que era extremamente generoso, era um homem que estava pronto para ajudar o seu próximo e, de alguma forma, ele também se considerava um homem sábio, justo, e o próprio Deus o considera um homem reto, íntegro e temente a Deus. Então, efetivamente, Jó não estava a compreender o que é que estava a acontecer com ele. Mas Zofar, ao ouvir estas afirmações da parte de Jó, fica extremamente irado, achando que ele está a ser presunçoso nas suas afirmações. Pois ele próprio diz: a minha doutrina é pura e eu sou limpo aos teus olhos. Ele queria dizer com estas palavras: onde é que então está a tua doutrina? Onde é que está então esses teus ensinos que tu dizes serem puros e serem corretos? E ele prossegue a dizer: oh, falasse Deus e abrisse os teus lábios contra ti. Zofar diz que se Deus se manifestasse agora no caso de Jó, se Deus falasse dos céus alguma coisa, certamente Deus iria reprovar as atitudes de Jó. Este era o pensamento de Zofar. Para Zofar, Deus sabia de tudo e com isso insinuava que Jó teria cometido um pecado extremamente grave que não poderia ser, como é óbvio, encoberto a Deus. E neste particular, Zofar tinha razão. Nada pode ser encoberto a Deus. Mas no caso concreto aqui, nós temos dito já várias vezes, apesar de algumas afirmações serem corretas, há muita coisa que não faz sentido, pois a base que estes amigos de Jó partiram para construir todo o seu raciocínio é uma base que está incorreta, está torta. Não pode então trazer uma mais-valia à situação de Jó, porque eles estão a partir de uma base incorreta. E o verso 6 ainda prossegue: e te revelasse os segredos da sabedoria que é multiforme. Sabe, portanto, que Deus permite que seja esquecida parte da tua iniquidade. Zofar quer dizer que Deus tem o conhecimento total da iniquidade de Jó. Mas só Jó entende a sua própria iniquidade, talvez pela metade, ou se calhar nem isso. O que Zofar está a dizer é que Jó efetivamente não compreende tudo aquilo que efetivamente já cometeu de pecado aos olhos de Deus. Mas por outro lado, verificamos que o próprio Deus, efetivamente, apesar de saber todas as coisas a nosso respeito, Deus não nos retribui de uma forma direta, na proporção direta daquilo que nós fazemos. E esta é a bondade e a grandeza do nosso Deus. É que Deus olha para nós e muitas vezes quando nós erramos, Deus continua a dar-nos misericórdia, graça, bondade, amor, porque efetivamente Ele não nos retribui segundo as nossas obras. E há muitas vezes eu ouço pessoas a orar pedindo a Deus que Ele intervenha, que Ele faça a justiça, que Ele dê o que é de direito. Já ouvi pessoas a orarem desta maneira, pedirem: Deus, dá-me aquilo que é meu por direito. Eu fico sinceramente preocupado quando ouço orações deste género. Aquilo que a Bíblia diz que eu tinha por direito era a morte, porque o salário do pecado é a morte, diz a palavra de Deus no livro de Romanos. Então, quando eu olho para Deus, eu não peço aquilo que eu tenho por direito. Eu peço aquilo que Deus me concede de uma forma gratuita, que tem a ver com a misericórdia e a bondade de Deus, não com o meu direito. O meu direito era eu pagar a minha penalidade, os meus pecados, mas isso Cristo Jesus fez na cruz em meu lugar, trazendo-me assim a possibilidade de eu ter o perdão, algo que eu não tinha direito, mas eu recebo por causa do sacrifício de Jesus Cristo. Eu espero que você entenda também isto. Deus conhece toda a sua vida e Deus, na sua grande bondade, Ele não retribui o que você tem por direito. Ele dá muito além. E muitas vezes Ele esquece ou apaga, quando você confessa o seu pecado, Ele apaga as consequências desse pecado. Por vezes, Ele permite que as consequências permaneçam conosco. Mas Deus tem sido tão bondoso que a maior parte das vezes Ele diminui o impacto das consequências dos erros que nós fazemos na nossa própria vida. E por outro lado, então, voltando aqui ao texto, Zofar, como eu disse, está a dizer algumas coisas que são interessantes, mas que não se aplicam à vida de Jó. E o verso 7 prossegue: porventura desvendarás os arcanos de Deus e penetrarás até à perfeição do Todo-Poderoso? Claro está que esta pergunta de Zofar é uma pergunta de retórica. É óbvio que ninguém consegue penetrar no mais profundo do conhecimento de Deus. Deus é Espírito, e importa, diz a palavra de Deus, que os seus adoradores o adorem em espírito e em verdade. Isto diz Jesus no Evangelho de João, no capítulo 4. E é importante nós percebermos que nós só podemos nos aproximar de Deus, conhecer a Deus, aprofundar o nosso relacionamento com Deus, quando o fazemos através da pessoa de Jesus Cristo. É por isso mesmo que o livro de Hebreus nos diz que nós podemos entrar com ousadia agora no lugar santo dos santos e ter um relacionamento profundo com Deus, não por causa da nossa perfeição, não por causa da nossa capacidade, mas porque Deus assim o permite através do sangue de Jesus Cristo. E mesmo assim, nós continuamos a não entender todos os caminhos de Deus. Como diz a própria palavra de Deus, assim como os céus distam da terra, assim são os pensamentos de Deus em relação aos pensamentos do homem. Há um grande abismo entre aquilo que o homem pensa e aquilo que Deus pensa. Aquilo que é sabedoria para o homem é loucura para Deus. E efetivamente, os pensamentos de Deus estão muito acima dos nossos pensamentos. Mas prossegue Zofar a dizer no verso 8: como as alturas dos céus é a sua sabedoria. Que poderias fazer? Mais profunda é ela do que o abismo. Que poderás saber? E está, efetivamente, esta confirmação de que Zofar tem a plena consciência do que a sabedoria de Deus, o conhecimento de Deus, são realmente profundos, são intensos, têm de ser procurados com grande dedicação, como nos diz o livro de Provérbios, no capítulo 2, que, efetivamente, nós, para encontrarmos a sabedoria, para nós encontrarmos o conhecimento de Deus, temos que o buscar com diligência, com cuidado, com perseverança, com dedicação, e dessa forma nós vamos encontrar esse conhecimento de Deus. O verso 9 ainda diz: a sua medida é mais longa do que a terra e mais alta do que o mar. Aqui começa Zofar a filosofar um pouco sobre a dimensão da sabedoria de Deus, sobre aquilo que Deus efetivamente é e faz, como é que Deus age para com o homem. Ele acha que o problema principal de Jó é a falta de compreensão. Jó realmente não compreendia todas as coisas, mas ao mesmo tempo o problema de Jó não era só uma questão de falta de compreensão. Ele achava que Jó não estava a querer aceitar as suas responsabilidades, que Jó não estava a querer admitir o seu pecado, e por isso mesmo Zofar continua a dissertar acerca de quem Deus é, o que Deus faz, a dimensão de Deus, mas este não era o problema de Jó. Tanto mais que o próprio Deus admite que Jó era um homem extremamente íntegro, reto e temente a Deus. Então havia realmente alguma coisa que escapava a Jó. Havia alguma situação que ele não estava a compreender na sua própria vida. Mas isso não queria dizer que Jó não conhecia a Deus. Não estava limitado. Ele próprio reconheceu isso no final deste livro. Ele diz que no final deste livro, simplesmente ele ouvia falar de Deus, agora conhece a Deus. Mas prosseguindo aqui no verso 10, ele diz: se ele passa, prende alguém e chama juízo, quem o poderá impedir? Ele mostra aqui que Deus faz as suas leis e ele segue essas orientações. E o verso 11: porque ele conhece os homens vãos e sem esforço vê a iniquidade. Mas o homem estúpido se tornará sábio quando a cria do asno montês nascer homem. Se dispusermos o teu coração e se estenderes as tuas mãos para Deus, se lançares para longe a iniquidade da tua mão e não permitires habitar na tua tenda a injustiça. Zofar agora continua a desenvolver este seu raciocínio, mostrando que o problema de Jó, mais uma vez, era a sua iniquidade, o seu pecado. E este capítulo 11 prossegue no verso 15 a dizer: então levantarás o teu rosto sem mácula, estarás seguro e não temerás, pois te esquecerás dos teus sofrimentos e deles só terás lembrança, como de águas que passaram. E ele prossegue ainda no verso 17: a tua vida será mais clara que o meio-dia, ainda que lhe chame trevas, será como amanhã. Sentir-te-ás seguro, porque haverá esperança, olharás em derredor e dormirás tranquilo, deitar-te-ás e ninguém te espantará, e muitos procurarão obter o teu favor. Mas os olhos dos perversos desfalecerão e o seu refúgio perecerá. A sua esperança será o render do espírito. Vemos aqui que Zofar está a fazer algumas afirmações que parecem até bíblicas, parecem até corretas, mas que mais uma vez não levam em conta o que está a acontecer efetivamente com Jó. Ele não entende que a vida de Jó tinha levado uma grande volta, porque havia efetivamente uma prova que Jó tinha de passar. Ele era justo, ele era íntegro, e tudo aquilo que ele estava a citar, Jó já tinha vivido. Só que este momento que Jó estava a viver não se enquadrava nestas frases. Zofar manifesta um grande desconhecimento acerca do sofrimento humano, e por isso mesmo ele começa a tecer grandes considerações sem perceber que há situações na vida que não se encaixam nas regras que já estão estabelecidas. Mas continuando a olhar para o nosso texto bíblico, mudando agora de capítulo, vamos ver ainda o verso 1 e 2, e diz: então Jó respondeu: na verdade, vós sois o povo e convosco morrerá a sabedoria. Jó agora começa também um pouco a ser irónico com estes seus amigos, dizendo que se isto é sabedoria, então a sabedoria vai findar por ali. E diz assim a palavra de Deus, no capítulo 12, aqui no verso 3: também eu tenho entendimento como vós, e não vos sou inferior. Quem não sabe coisas como essas? E no pensamento de quem está seguro, há desprezo para o infortúnio, um empurrão para aquele cujos pés já vacilam. Jó entende que, efetivamente, aquilo que Zofar estava a dizer eram coisas básicas, coisas que eram de concordância de toda a gente. E ele prossegue no verso 6 a dizer: as tendas dos tiranos gozam paz, e os que provocam a Deus estão seguros, têm os punhos para o seu Deus. Ele agora vai começar a trazer uma nova perspectiva às circunstâncias. Não quer dizer com isto que Jó está correto também nas afirmações que faz. Pois ele está a dizer que o ímpio prospera, aquele que não teme a Deus continua vivo e a agir, mesmo sem que Deus intervenha de uma forma direta e imediata. E ele prossegue a dizer nesta linha de pensamento: mas pergunta agora às alimárias, e a cada uma delas tu ensinará, e às aves dos céus, e elas te farão saber. Ou fala com a terra, e ela te instruirá, até os peixes do mar te contarão. Qual de entre todos estes não sabe que a mão do Senhor fez isto? Na sua mão está a alma de todo o ser vivente e o espírito de todo o género humano. Porventura o ouvido não submete à prova as palavras para o paladar provar as comidas? Está a sabedoria com os idosos e na longevidade o entendimento? Não, com Deus está a sabedoria e a força. Ele tem o conhecimento e o entendimento. Efetivamente, Jó compreende que é Deus que sabe todas as coisas. Ele não põe em dúvida sequer este ensino da parte de Deus. E o verso 14 ainda prossegue: o que ele deitar abaixo não se reedificará. Lança na prisão e ninguém o pode abrir. Se retém as águas, elas secam. Se as larga, devastam a terra. Com ele está a força e a sabedoria. Seu é o que erra e o que faz errar. Aos conselheiros leva-os despojados do seu cargo e aos juízes faz desvairar. Efetivamente, Jó compreende quem Deus é.

0: Tua Graça, uma canção de Rui Nunes, a terminar este nosso primeiro programa da semana. O som do livro está disponível em podcast no endereço rtmportugal.org. Todos os episódios que fazem os 66 livros que compõem a Bíblia. Para informações e também partilhar connosco a sua opinião acerca do programa, ligue 912-126-835. É o nosso número disponível, 912-126-835. Ligue a qualquer hora, deixe também a sua mensagem, faça o seu comentário ao programa que o Paulo tem estado também a observar. Volte connosco amanhã, mais 30 minutos. Votos de boa semana e até lá, se Deus quiser.
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0: RCM, são 8 horas. 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

0: RCM. São 10 horas.
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0: RCM, são 11 horas.
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É meia-noite. 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